Muito boa noite! Estamos de volta aqui na Rádio da Cidade. Alô, alô, Brasil! Eu, Vanja Fon, na técnica e na locução. Estamos todas as quintas-feiras, a partir de 20 a 21h30. E hoje vamos abrir a rádio fazendo homenagem aos Afro Samba, de Baden Powell. E abrimos com Canto de Xangô, que foi regravado pela cantora Vanja Santos. Espero que gostem.

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1: E agora vamos falar sobre a programação. É claro que a principal agora, né? Estamos próximo de um grande feriado, né? Pinsir, que é o maior ponto, né? E um tempo de grandeza, falando de Cristo, né? Vós fada. Que acontece exatamente 50 dias depois da Páscoa, né? Aqui na Dinamarca e também em outras cidades europeias, né? É comemorado esse dia que começa no domingo, né? No domingo, dia 24 de maio de 2026. E aí tem o segundo dia, né? De Pinsir, que é na segunda-feira, dia 25 de maio de 2026. É o ano que estamos, o ano atual, né? E isso é bem interessante, porque também as pessoas já a partir, amanhã já é sexta, então começa, né, a viajar, a se programar, ir para casa de verão e ficar mais ou menos assim uma prolongação de um pequeno feriado, né, que não deixa de ser grande e importante, né, é assim. Então é isso, a partir de domingo temos a Pinsir, né? Parece que agora, infelizmente, não vai ter mais a programação do carnaval, que geralmente há anos, né, seria nessa data, né, e onde está terminando a primavera para entrar já no verão. Então, mudaram, né? Depois a gente vai falar disso mais na frente, que vai passar para o mês que vem, de junho, né? Então, tem muita coisa acontecendo. Aí vai ser junho, aí a apresentação do carnaval, mas antes disso, temos o nosso grande festival do Distortion, né? Que começa no dia 5 e vai até o dia 7. Ainda não sei se começa ali junto com o carnaval ou se vem depois, mas enfim, vão ter, eu acho que 14 dias de desfile, uma série de coisas, né? Essa foi a informação. Depois disso, já estamos próximo, né, de julho, que é o grande festival de jazz, né? Que começa dia 3 e vai até o dia 12, são 10 dias, e tem muitas bandas internacionais e locais, gente de todo lugar, né? Porque é um festival que está realmente no seu auge, né? Totalmente no auge, e sendo esse ano também um gigante do jazz, né? Do Jazz Festival, que acontece aqui em Copenhague e em Aarhus também, né? São 100 anos do jazz dinamarquês agora em 2026. Então, a comemoração vai ser muito boa, estaremos todos presentes, né? E inclusive vocês estavam ouvindo a música com a cantora, que vai também estar presente no festival. Então, fiquem ligados, já foi aí um pequeno plar da programação, né? E agora teremos também a nossa queridíssima astróloga, que fala sobre tudo o acontecimento, né, dos astros que está, não é só olhar para o céu, né? Como diz a musiquinha que vem em julho também, tem São João, tem Santo Antônio, tem. É um mês de festa, né? A partir de maio, final de maio agora, é muita comemoração. São Pedro, e é isso aí, né? Agora, aí fala, né? Olha para o céu, olha para o céu, olha para o chão, olha para o chão. Na verdade, caminhamos, né? Caminhamos em frente na terra, mas lá em cima, que na verdade não é separado, né? Lá em cima para nós todos. E tem vários planetas, né? Nós estamos juntos de vários outros planetas. Na verdade, aparentemente parece que estamos fora, né? Também embaixo, não tem, existe embaixo. É tudo lá em cima. Nós fazemos parte, estamos dentro. Então, ela sempre faz uma ligação com o que influencia a nós humanos aqui, né? Com o que está acontecendo com os planetas, mudança de planeta, tem muita coisa acontecendo. Para quem gosta, para quem segue, e mesmo para quem não tem muita ligação, é sempre muito bom se inteirar, porque tudo isso influencia. E aí vem o porquê? Porque nós estamos juntos, nós estamos num globo, a mãe Terra, né, a Gaia, né, que está cercada, e ela que determina, ela que é a Fênix, e nós estamos aqui para evoluir, né, como seres humanos. É isso. Fique ligado, você que está entrando aí no 98,9, a Rádio da Cidade. Todas as quintas-feiras, a partir de 20 a 21h30, estamos aqui ao seu dispor, né? Para alegrar a todos. Fecharemos aqui com o canto de Xangô, né?

0: E para quem não sabe, Xangô é um orixá, né? O orixá da justiça, né? Que ele tudo está ali. Ele usa um machadinho, a sua cor é vermelha, normalmente o dia é quarta-feira. E para quem tem ligação com o afro-brasileiro, candomblé, ele é um orixá que você pode se dedicar, estar com ele, mas isso aí as pessoas têm que saber, né? Tem toda uma outra história se você tem essa entidade e coisa e tal. Mas é uma coisa dentro do folclore, não do nosso afro-brasileiro, né? Vindo também, claro, da conexão afro, que já diz, né? E temos também Cuba, que tem uma de uma forma diferente, mas que está falando, na verdade, está tudo conectado. Os nomes, muitas vezes, é que tem uma variação, mas é tudo a mesma coisa, né? Assim como a gente tem o Thor, na verdade, pode fazer uma ligação com Thor e Xangô, né? Enfim, vocês estão acabando de ouvir, né? Canto de Xangô, que é uma história maravilhosa. Teremos a oportunidade, uma outra programação, de falar um pouco mais sobre. Tem muitos outros orixás também, né? E o que eu vou passar agora, que quem criou, né, um dos grandes compositores, Baden Powell, com Vinícius de Moraes, que fez essa letra e outros sambas, né? É um processo. E esse ano o Afro Samba tá fazendo 60 anos, 60 anos de Afro Samba, né? Então eu tenho esse CD gravado, vários artistas estão sempre, né, gravando e apresentando o que há de melhor da música brasileira. E estamos aqui para isso. Agora eu vou apresentar a vocês Canto de Xangô com Vinícius de Moraes e Baden Powell, que é a criação deles.
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0: E agora vou deixar vocês com a nossa queridíssima Aline, né? Que é a astróloga yangiana, que faz essa ligação, como eu falei, dos astros e com o que acontece, que a gente sente, né, aqui na Terra. Então, é isso. Vocês vão ficar agora com eles, né? Porque é bem importante. Tá ligado, né? Fica ligado em tudo. E eu vou deixar um pouquinho aí vocês com a Aline falando sobre a lua nova, que começou no dia 16 e termina no dia 22.
1: Bom, meus amigos, sejam todos muito bem-vindos. Para quem acabou de chegar, eu me chamo Aline Macari, eu sou jornalista, astróloga e analista junguiana. Sejam todos muito bem-vindos ao canal A Astróloga. Aproveite e clique no sininho para você receber as notificações dos vídeos que sobem aqui para o canal. É segundas, quartas e sextas, ou seja, a gente se vê por aqui segundas, quartas e sextas. Aproveite e inscreva-se, que é para você continuar com a gente, e curta esse vídeo, além de compartilhar com os seus. Acompanhe também a Astróloga nas redes sociais, a gente se vê principalmente no TikTok e no Instagram, pelo @aastrologa. Simples assim. Começar. A partir de agora vem uma leitura comentada, a partir de um estudo longo feito sobre esse movimento. Essa é uma lua nova que geralmente é muito famosa por ser muito próspera, mas tem vários detalhes aí no começo dessa lunação. Para quem está chegando ao canal, uma lua nova é sempre a oportunidade da gente começar uma nova ideia, um novo projeto, um novo relacionamento, novos planos na vida, porque é sempre a união, uma conjunção de Sol e de Lua. Portanto, é o momento dessa fecundação de ideias, de intenções, de tudo que a gente possa fazer na vida. Em Touro, tem as qualidades do começo da semeadura com as qualidades do signo de Touro. Portanto, a gente está falando basicamente de prosperidade. Touro é um signo ligado à prosperidade. Seus temas favoritos têm a ver com alimentação, trabalho, riqueza, economia, estabilidade, segurança e família. Bom, vamos para as informações mais importantes dessa lua nova. A lua nova sempre acontece durante uma semana. A gente tem uma semana de uma fase lunar. Então vai do dia 16 até o dia 22. E aí a gente pode ver alguma coisa acontecendo mesmo antes do sábado. Já tem coisa se constelando no céu falando sobre esse movimento importante, tá? Bom, ela vai acontecer a 25 graus e 57 do signo de Touro, guarda esse número. Vai acontecer na tarde de sábado, do dia 16, entre as 15 horas e 20 minutos e as 18 horas e 42 minutos, horário de Brasília, com o apogeu com pico, né, às 5 horas da tarde. Portanto, estejamos atentos a esse movimento. Como eu já disse, coisas em se tratando de novas situações podem acontecer mesmo antes dessa lua nova e durante toda a semana que vem. Bom, quem podem ser os afetados? Principalmente pessoas que tenham aspectos importantes no signo de Touro ao redor de 25 graus, tá bom? Pessoas que tenham, portanto, Sol, Lua, Ascendente, Mercúrio, Vênus ou Marte no signo de Touro podem se sentir impactadas. Entretanto, também na casa astrológica em que a gente tem o signo de Touro. Então eu tenho ali ao redor de 25 graus Touro no meu mapa, cai aonde? Cai na casa 4? Cai na casa 5, cai na casa 10, é ali que vai estar chegando uma lua nova e que vai estar nos impelindo ao começo de um novo plano, um novo projeto. Isso pode acontecer porque a gente quer, porque a gente deseja, porque a gente está plantando, né? A gente quer iniciar alguma coisa, ou simplesmente porque a vida lançou um raio sobre a sua cabeça, né? E orquestrou para que algo aconteça em se tratando do signo de Touro na sua vida. A ver, vamos acompanhando. Se você quiser entender de maneira mais profunda que oportunidade é essa, ou tantas outras oportunidades que rolam nesse ano especial de 2026, com tantas mudanças planetárias e tanta coisa acontecendo com a gente aqui embaixo, entre em contato comigo por e-mail e a gente marca uma consulta virtual. Combinado? Além da gente saber que é apenas uma lua nova, nunca é apenas uma lua nova, o começo de uma lunação. A gente está falando sobre uma organização no céu que tem participação de outros planetas. Então, a partir de agora, a gente analisa o mapa do céu, que é como se fosse um roteiro celeste com detalhes sobre essa lua nova para a gente aproveitar as melhores oportunidades, escapulir de, né, fazer a curva ali, tratando de alguns perigos pelo caminho. Então vamos lá. A primeira configuração dessa lua nova, que me chama muita atenção e está chamando a atenção de muitos estudiosos da astrologia, é o seguinte. que no céu a gente vai ter um stellium planetário. O que é um stellium? É sempre um aglomerado de três ou mais planetas. Nesse caso, a gente vai ter Sol, Lua, Mercúrio, todos eles no signo de Touro, e até aí tudo bem, só que a gente também vai ter a participação da estrela Algol. A estrela Algol ficou muito pop nos últimos tempos para cá, tem muita gente falando sobre isso, porque ela é muito relacionada a alguma coisa nefasta, maligna, perversa, algo cruel, como mortes, grandes punições, desastres, catástrofes, alguma coisa nessa direção. Como eu também queria explicar melhor para vocês e me aprofundar nesse assunto, eu fiz um vídeo específico sobre o significado da estrela Algol, tá? Deixo o vídeo para vocês, portanto, assistam, para vocês entenderem qual é a minha leitura, porque é uma leitura muito particular, outros astrólogos vão ler a estrela de uma outra maneira. Mas a participação de Algol, para mim, nessa lua nova, ela não é mais importante do que os outros desafios que a gente tem dentro dessa lunação. A estrela Algol está a 25 graus do signo de Touro, portanto, uma conjunção de 1 grau. E sim, ela tem a sua participação. Mas como eu digo no vídeo, no outro vídeo que vale a pena vocês assistirem, qual é a potência, a força de uma estrela fixa diante de todos os outros planetas que estão, digamos, muito mais próximos e participantes, né, ativos, mais ativos na vida da gente. Então são questionamentos importantes para a gente levantar, tá bom? O próximo aspecto é o seguinte, a gente vai ter um stellium em trígono com Plutão. De um lado, a gente vai ter Plutão retrógrado no signo de Aquário. E isso é bem importante, deixo para vocês o vídeo sobre Plutão retrô em Aquário, porque a gente está desde o dia 6 de maio e a gente vai até o dia 15 de outubro fazendo uma revisão profunda em se tratando dos temas aquarianos que tem a ver com sociedade, política e a nossa vida pessoal, que todo mundo tem aquário no mapa, então é ali que a gente vai estar revendo questões muito profundas. E aí a gente vai ter um trígono, né, uma relação desses planetas, desse planeta, melhor dizendo, com planetinhas que estão, com esses planetinhas que estão em Touro, justamente Sol, Lua, Mercúrio e Algol, que estão quase no signo de Gêmeos. Então fala assim, Aline, como é que faz um trígono estar no signo de Touro? Mas está bem no finalzinho. Então faz sentido a gente ter uma leitura de trígono. Isso pode significar algo potente, transformador e que possa mudar os rumos dos assuntos taurinos, principalmente, sejam especialmente trabalho, economia, família, mas como também toca Plutão, está falando para a gente sobre uma mudança em se tratando de questões ideológicas e políticas. No cenário macro, daqui a pouco a gente fala sobre isso. Guarda aí. Bom, na sequência, a gente vai ter uma conjunção de Marte com Quirón. Eu tenho falado sobre isso, falei sobre isso no vídeo Previsão Semanal. Deixo para vocês, aliás, acompanhem, porque é justamente nos vídeos de Previsão Semanal que eu vou destrinchando durante a semana, detalhe por detalhe, dos movimentos celestes, e essa é uma marca desta lua nova. Portanto, a gente tem Marte no signo de Áries e a gente tem uma conjunção, uma união com Quirón, também no signo de Áries. Aqui a gente está falando do guerreiro que vai para o combate, que vai para a guerra, e Quirón que tem a ver com as nossas feridas, portanto, o guerreiro ferido. Como eu também já disse essa semana, em vários outros trechos e pedacinhos que vão aí para o YouTube, para o Instagram, para o TikTok, para um monte de redes, a gente está falando desse ímpeto de ação conectado a uma dor antiga, um trauma, que pode falar para a gente sobre duas possibilidades. Uma, a gente fica muito frustrado e se conecta com uma certa frustração, ou justamente porque a gente não sabe lidar com essa questão traumática que aconteceu no passado, a gente entra numa resposta muito vingativa sobre determinadas coisas. Então esse aspecto é um aspecto que me preocupa e ele é atravessado por dois outros movimentos que me chamam a atenção. O primeiro deles é uma quadratura com Plutão que tem a sua gênese agora perto da Lua Nova, mas vai ficar mais evidente a partir da semana que vem, quando a gente tiver Marte propriamente no signo de Touro. Então vai aguardando, porque agora começa um movimento que é tenso, mas semana que vem vai ficar muito pior. Então se a gente tem aí Plutão em quadratura com Marte, geralmente é um daqueles movimentos tensos do ano. Propriamente esse movimento vai acontecer do dia 18 ao dia 28 de maio, mas a partir do dia 16 a gente já pode começar a sentir os movimentos em se tratando disso. Plutão em quadratura com Marte é sinônimo de conflito, de tensão, de agravamento de tensões, então a gente pode ver isso no mundo, em geopolítica, no Brasil, na nossa vida pessoal, na nossa vida íntima. E tudo isso ganha uma proporção e uma escala muito grande. Então eu acho que a gente deve ir com muita calma, porque, vejam bem, se a gente está com Plutão em retrogradação, tem a ver com coisas que a gente tem que rever, Quirón fala do passado e Marte é o deus da ação, a gente pode estar com uma ação muito equivocada, muito atrapalhada, que pede revisão, que pede uma conexão mais profunda com os nossos traumas. E como é que a gente segue em frente plantando novas sementes se a gente tem tanta pendência e tanta coisa para resolver? Essa é a minha leitura, sabe? Faz sentido para vocês? Escrevam cá embaixo, no nosso espaço de terapia coletiva, que vai ser interessante a gente estar trocando isso tudo juntos, tá? Outro movimento que me chama muita atenção, aliás, e se eu não deixei para vocês, deixo o vídeo, Plutão retrógrado no signo de Touro, deixo a capa do vídeo para vocês assistirem, porque esse é um dos movimentos mais importantes da atualidade. Tem várias coisas acontecendo na atualidade sobre planetas menores, movimentos menores, como o começo de uma lunação. Mas o que é o começo de uma lunação diante de uma grande retrogradação de Plutão em Aquário? É uma perspectiva muito mais macro. Então a gente tem que entender a escala das coisas. Movimentos menores, movimentos maiores, movimentos mais superficiais, movimentos mais profundos, sabe? Então acho que faz muito sentido a gente ir nessa direção. Outro assunto importantíssimo é também nesse mapa de Lua Nova que a gente tem Júpiter em quadratura com Marte e com Quirón. Também falei sobre isso no vídeo Previsão de Maio, deixo a capa para vocês. Aliás, fica o convite, se vocês forem inscritos no canal, vocês vão receber as notificações e vão acompanhar as previsões mês a mês. Isso ajuda muito, porque logo no comecinho a gente tem uma sacada, uma perspectiva mais ampla do que pode acontecer com a gente durante o mês inteiro. Então, lá no comecinho, no finalzinho de abril, na verdade, eu cantei essa pedra, que uma das marcas do mês de maio seria a tensão entre Júpiter e Marte, e também com Quirón, que amplia, que fortalece, que exagera qualquer medida que a gente queira tomar. Esse é um movimento que está começando a se desfazer, a se distanciar, os planetas estão começando a se distanciar, mas eles ainda participam e ainda marcam o céu dessa lua nova no signo de Touro. Portanto, vejam que o planeta da ação, e se você está pensando numa lua nova como uma lua nova que seja para agir e fazer algo, né, numa determinada direção, o deus da ação está muito prejudicado. Inclusive, ele forma uma quadratura em T aí, tanto com Plutão quanto com Júpiter, prejudicando uma ação lúcida. Eu vou repetir, Marte está tão encalacrado por dois outros planetas que é possível que ele não tenha uma ação lúcida. E como a gente está falando de uma relação com Júpiter em Câncer, existe alguma coisa atravancando e dificultando em se tratando do passado, que tem a ver com Câncer, e se tratando da família, mas também com traumas antigos. Então vocês percebam como tem várias questões.
0: 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E estamos aqui todas as quintas-feiras, a partir de 20 a 21h30. É só você querendo entrar no www.dk, na radiovestepô.dk. E também pode ligar, né, para o 33 21 29 84 e deixar lá o seu recado, né? E quando você entra no site, teremos outras programações da rádio com etnias diferentes, né? Francesa, africana, dinamarquesa, Brasil e por aí vai. Né? Então é isso, vamos dar continuidade ouvindo a continuidade do Afro Samba com o nosso queridíssimo Vinícius de Moraes e Baden Powell.
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0: assim vamos interromper mais uma vez, dar continuidade com a nossa astróloga. E depois voltaremos com a queridíssima Lucilene Galvão, filósofa. E é isso aí. Eu espero que vocês estejam gostando.
1: E a traumas, né? E questões que a gente tem que rever nesta lua nova no signo de touro. Outro posicionamento importante, que eu não posso deixar de falar, é que neste mapa, né, a Vênus vai estar em quadratura com Netuno. Uma Vênus em quadratura com Netuno fala necessariamente sobre questões financeiras. A Vênus é o planeta regente de touro, então não tem como a gente não olhar para ela. A Vênus fala sobre os amores e os valores. Em se tratando de valores, é mais um posicionamento que ressalta dificuldades econômicas, possibilidades que não são positivas nem para os países, nem para as pessoas, né? Possibilidades de fraudes, porque Netuno equivoca, engana, turva situações, então a gente pode meter os pés pelas mãos ou não estar enxergando o tamanho de uma determinada situação econômica que está a caminho. E na quadratura com Netuno, a gente também pode falar sobre questões assim, de tretas, em se tratando de relacionamentos amorosos, porque touro é um signo de amor, touro é um signo de família, de constituição de família. Na quadratura com Netuno, alguma coisa não está clara, alguma coisa não está evidente, algo amplia as nossas expectativas e sonhos em se tratando de um romance, por exemplo, mas será que o que a gente está sentindo, o que a gente está vendo, condiz com a realidade? E a gente começa uma alunação com essa lente equivocada da Vênus. Então acho que a gente tinha que ficar muito atento. Para vocês entenderem melhor que papel é esse de Netuno na jogada, em mau aspecto, deixo para vocês o vídeo Netuno em Áries, porque em vários momentos, quando a gente esbarra nele de uma maneira ruim, numa oposição ou numa quadratura, ele entra com esse papel de turvar a realidade. Então assistam, para quem tem aspectos importantes no signo de Áries, esse é um vídeo importante. E por último, a gente tem a participação de Algol, como eu tinha dito. Vocês vejam, né? A gente tem a participação dessa estrela, que é relacionada a coisas muito nefastas, mas a gente já tem um Marte numa quadratura em T, com um planeta que tudo exagera e outro que nos leva a questões muito profundas, dramáticas e às vezes perigosas. Então, qual é a participação, qual o tamanho, a escala de Algol diante dos grandes desafios já com os planetas tradicionais? Então eu levanto esse questionamento, é assim que eu estou pensando e estou vendo a situação. De novo, não é uma participação que a gente deva descartar. Para quem adora estrelas fixas e o tema Algol, se não deixei, deixo o vídeo para vocês, assistam, tá bom? Bom, meus amigos, antes da gente entrar em questões de vida coletiva e de vida pessoal, eu queria convidá-los a participarem do clube de membros. É a partir do momento em que vocês participam desse clubinho bacana, de gente fina, elegante e sincera, que você pode receber os vídeos com antecedência, sacar o movimento com antecedência e se organizar na sua vida pessoal, na sua vida profissional, diante dos posicionamentos planetários. Então participe com a gente, venha para o clube de membros, que você vai estar assistindo os vídeos antes dos outros. Vamos começar pela vida coletiva? Bom, tenho alguns vários pontos aqui. Em 9 pontos, vou tentar ser sucinta. Primeiro deles, o grande encontro de Donald Trump e Xi Jinping. Gente, esse é um desses encontros históricos. A gente está falando de nada menos, de ninguém menos, que as duas grandes figuras, as duas grandes figuras de poder da atualidade, sabe, das maiores potências mundiais, se encontrando para falar sobre uma série de coisas super importantes. Então a gente está falando de poder, a gente está falando de riqueza, as duas maiores potências tratando de recursos financeiros no mundo. Então tem super a ver disso estar orbitando ali ao redor de uma lua nova no signo de touro, mas essa lua nova vem com grandes desafios e esse encontro entre esses dois vem também recheado de desafios, sejam desafios políticos, desafios agrícolas, que tem a ver com touro, questões de agricultura, questões ligadas à guerra, tem muita coisa aí nesse encontro. Um deles, número 2, eu chamo de terras raras. Terras raras são os minerais, né, que são raros e específicos para a produção de eletrônicos e que ficaram muito mais populares nos últimos tempos, porque a gente está mais do que precisando, o mundo mais do que precisa desses minerais para continuar a sua produção avassaladora de tecnologia que entra numa obsolescência programada e daqui a pouco está todo mundo jogando seu celular fora e comprando mais um, e a gente entra nessa ciranda infindável de gastação, devorando o planeta né? Como diria o nosso querido Ailton Krenak. Então, terraçadas é um assunto importante. Donald Trump se encontrou com Lula na semana passada justamente para falar disso e para chegar bonito para Xi Jinping, porque a China detém a maior reserva desses minerais específicos no seu país e o Brasil o segundo. Então, a gente está com a faca e o queijo na mão, a gente também tem que saber aproveitar. Mas esse é um encontro muito importante porque touro é o primeiro signo do elemento terra, então a gente está falando das riquezas da terra. Só que em quadratura, aspecto tenso com Plutão, a gente está falando dos desafios em se tratando de política, ideologia, disputas de poder em se tratando de terras raras. Então, tudo isso está acontecendo ao redor de uma lua nova em touro que está contando para a gente um roteiro que acontece no céu e na terra. Número 3, um dos assuntos mais importantes que será conversado nesse encontro, que ainda vai, começou quarta-feira à noite, quinta e sexta, a gente ainda vai falar, ou melhor, eles vão falar sobre a guerra no Oriente. A China está super incomodada com esse conflito envolvendo o Irã e gostaria muito de ver isso resolvido. Por outro lado, um tema muito importante para os chineses é a retomada de Taiwan. E aí a gente pode conversar um monte sobre isso, há várias perspectivas e reflexões diferentes sobre isso. Tem gente que acha que os chineses estão estrangulando Taiwan e seria um absurdo a tomada de Taiwan. Entretanto, dentro da perspectiva do olhar chinês, Taiwan sempre fez parte da grande China. Então isso é uma questão que dá pano para manga, mas esse assunto entra em discussão justamente no encontro entre Donald Trump e Xi Jinping, e tem a ver com poder, né? Aliás, Taiwan é um dos lugares do mundo com a maior produção desses chips necessários para toda a produção tecnológica infindável da atualidade. Bom, sigamos. Outro assunto, número 4, Estados Unidos e Irã. Puxa, esse conflito está de stand-by, está meio na geladeira, o que é que vai acontecer? Bom, se a gente olhar para as tensões das próximas semanas, uma quadratura em T com Marte, Marte em tensão com Quíron, feridas antigas, frustrações, vinganças, conflitos muito antigos, às vezes ancestrais, que reacendem, e não só apenas entre Israel, Estados Unidos e Irã, outros na região podem acontecer, mas é muito importante a gente prestar atenção como Marte, que é o deus da guerra, que continua em Áries, está mal aspectado, mal colocado, com tensões em várias direções e que, a partir de uma lua nova no signo de touro, existe a hipótese, é uma possibilidade das coisas que estão agora na geladeira, esse conflito que está em suspenso, ganhar capítulos muito dramáticos a partir da lua nova e a partir da semana que vem, principalmente por conta dessa quadratura de Marte com Plutão, que só vai se acentuar. Esse é um assunto importante, eu vou falar sobre isso na semana que vem. Inscrevam-se no canal para vocês não perderem as notificações e assim vocês vão ficar por dentro. Esse é o início, a gênese de, digamos, penso eu, tá, pessoal, é sempre um exercício criativo, da possibilidade de uma retomada do conflito, em se tratando de ações violentas, mas as coisas podem ficar piores com essa quadratura, e é sobre isso que eu falo na semana que vem, cada semana sua agonia, cada dia sua agonia. Número 5, a gente está falando de crise econômica. Segundo vários especialistas, a gente já está vivendo uma crise econômica, talvez tão potente, se avizinhando quanto a crise, a quebradeira de 2008. Existe essa hipótese? Claro que existe essa hipótese, né, da gente estar vivendo algo que vai ficando cada vez mais dramático. E isso porque a gente está, embora Urano já tenha entrado no signo de Gêmeos, a gente está pegando aí o rescaldo, a resposta, o resultado de Urano nos últimos graus do signo de Touro. Portanto, deixo o vídeo para vocês. Urano já saiu do signo de Touro, galera. Só que todas as encrencas vividas e iniciadas com Urano no grau crítico de touro, ou seja, no último grau de touro, poderia significar a possibilidade de uma recessão. E é isso que grandes analistas, especialistas em economia, né? A gente está olhando para o céu, está olhando para a astrologia, está olhando para a mitologia, está olhando para a economia, né? O casamento de tudo isso, para a gente ter uma perspectiva, para a gente ter um panorama mais completo. Então essa é uma possibilidade tanto de vida coletiva quanto de vida pessoal. Oscilações do dólar, problemas com bolsas, tudo isso e, obviamente, petróleo, que é o grande carro-chefe que puxa o desequilíbrio disso tudo no mundo. Possibilidade de recessão, de inflação, já estamos vendo isso nos Estados Unidos, no Brasil e em vários lugares do mundo. Então, isso pode se agravar? Pode se agravar, e muito, a partir dessa lua nova no signo de touro. Bom, sigamos. Outro assunto, que é um assunto Brasil, que é a questão de eleições no país, tópico número 6. Acabou de sair a notícia do diálogo entre Flávio Bolsonaro e Daniel Vorkaro, né, colocando os dois muito próximos. Isso pode prejudicar bastante a campanha deste candidato. Esse é um assunto interessantíssimo, porque tem a ver com política, tem a ver com grandes somas de dinheiro, isso tem a ver com disputa eleitoral e os rumos, os destinos do Brasil. A ver, vamos ver o que, que acontece. Achei curioso lembrar que Algol está aí no meio dessa história toda, né? Sigamos, número 7, tecnologia e inteligência artificial. Ainda não está descartada a possibilidade de uma bolha da IA podendo gerar graves problemas financeiros. De novo, Plutão em Aquário, que fala muito sobre tecnologias, e está em muito mau aspecto. Então a gente pode falar sim, juntando Cré com Lé, questões relacionadas à tecnologia e economia num cenário distópico e difícil. Bom, número 8. A gente está chegando no finalzinho já. Violência de gênero. Touro é um signo regido pela Vênus. A Vênus está em mau aspecto. A Lua está em mau aspecto. São os planetas, digamos, ditos femininos ou de ânima. Não estou falando de uma mulher, estou falando de um arquétipo. Arquétipos atravessam corpos. Então a gente está falando de uma mulher? Tá. De uma menina? Tá. A gente também está falando de homens com uma potência muito feminina, que podem viver situações muito dramáticas nesses próximos dias por conta desses péssimos aspectos, sabe? Então eu tomaria muito cuidado, são dias tensos e nervosos, e a gente sabe que a gente está vivendo um tempo de muita exacerbação de um masculino e de um ânimos, que também é um arquétipo, que também atravessa corpos, que está em corpos femininos e masculinos, e que pode ser muito nocivo para todos nós. Falei muito sobre isso no vídeo Guerra às Mulheres. Se você quiser se aprofundar nessa questão feminina ou de ânima, que é um arquétipo, não é uma mulher, deixo para vocês os vídeos, parte 1 e 2 de Guerra às Mulheres, é um dos grandes temas da atualidade, tá bom, pessoal? E por último, eu queria falar sobre agricultura. Esse é um momento delicado, atenção aos negócios, esse é um momento difícil, ainda se fala sobre tarifaço. Acabou de sair uma notícia dizendo que o Brasil está com grandes dificuldades com a recém-aceita negociação com o Mercosul. Então, o Mercosul vetou uma série de exportações, né, está tratando de agricultura e pecuária. É um assunto bastante importante para nós brasileiros, ainda mais, porque esse é o nosso grande produto de exportação. Isso mexe muito.

amor a sua mora, seu pai, sua mãe, seus filhos, em se tratando daquilo que é valioso, não é daquilo que é caro, daquilo que tem valor. O que é que tem valor para a família? O que é que tem valor para você? E aí a gente pode bater cabeça com os nossos, principalmente em família, porque tem a ver com touro, em se tratando dessa questão. E essa questão é uma questão muito importante. Isso pode trazer entraves e dificuldades para o ambiente familiar. Um dos assuntos importantes em se tratando dessa questão de valores é o seguinte: a gente está sempre achando que dinheiro vai resolver todos os nossos problemas. Será que vai mesmo? E momentos de paz em família? E momentos de fazer nada? Momentos de contemplação? Esses são assuntos, momentos de paz interior. Esses são assuntos importantes para uma lua nova no signo de touro, que a gente sempre acha que a gente tem que sair agindo e sair fazendo. Se o planeta da ação está todo encalacrado, encurralado nessa lua nova, talvez seja o fato, seja um momento, seja um chamado, seja um lampejo para a gente repensar as nossas atitudes e não pensar no agir, mas pensar no que há de passivo ao redor da gente. O que é que a gente pode simplesmente contemplar, simplesmente experimentar, viver, se deliciar mais e melhor com as coisas boas que já acontecem na vida da gente. Inclusive freando um certo comportamento um tanto desenfreado. Marte está dando essa dica para a gente. Número 2, desafios profissionais. O grande filósofo coreano, que eu sempre tenho dificuldade para dizer o nome dele, Byung-Chul Han, em A Sociedade do Cansaço, que dá um cansaço ler esse livro, eu vou dizer para vocês, mas é um baita de um livro, é uma baita de uma obra. A gente está vendendo ele na lojinha da astróloga, lá no link da Amazon, na lojinha da astróloga na Amazon, portanto, deixo para vocês aqui embaixo na descrição. Essa é uma grande obra, embora muito fininha, dá um trabalho a beça, né, para ler, porque faz a gente repensar muitas coisas, entre elas o trabalho. Touro é trabalho. O que que a gente está fazendo do nosso trabalho? O que que a gente está fazendo da nossa vida? De que maneira a gente está se dedicando ao trabalho? É só sobrevivência? Que valor tem isso para mim? E essa máquina de moer gente que a gente está vivendo, esse momento meio máquina de moer gente que a gente está vivendo, isso me impede de viver tempos melhores e livres, com a minha família, com os meus filhos? Esse é um assunto tão importante para o momento, por isso que eu estou dizendo, não é hora de agir. Às vezes é hora de refletir sobre as ações que a gente já está tendo. Em se tratando de Sociedade do Cansaço, ele fala muito sobre isso, sobre a nossa impressão de estarmos muito livres para fazermos o que queremos, mas dentro de uma perspectiva tecnocrata, capitalista, como diz o... Qual que é o nome do livro que eu falei no Ano Novo? Sobre o tecnofeudalismo do Yannis Varoufakis. São assuntos muito importantes da atualidade, né? Falei sobre isso no vídeo de Ano Novo. E aí a gente tem que se entender também com esse momento em que, ok, e a minha liberdade? Liberdade tem a ver com Plutão em Aquário. Plutão em Aquário está em retrogradação. O que que eu faço comigo enquanto mão de obra nesse processo? E a minha vida, onde é que está? E onde é que está a essência das coisas? Onde é que está o sentido das coisas? A vida não é só trabalhar e pagar conta. Essa é uma lua nova para a gente pensar muito sobre isso. A vida não é só acordar de manhã muito cedo, trabalhar que nem um boi, uma vaca e pagar boletos. A gente tem mais o que fazer da vida, a gente tem mais o que usufruir da vida. E essa questão de usufruir da vida tem muito a ver com o signo de touro, que é um signo que fala de prosperidade, não é só de dinheiro que chega, chega, chega. É saber aproveitar as coisas boas da vida que já estão por aí. Então, fica a dica. O que vocês pensam sobre tudo isso? Escrevam cá embaixo no nosso espaço de terapia coletiva, que vai ser muito bacana a gente conversar sobre tudo isso. Número 3. Obviamente que se eu quiser ficar de papo para o ar, isso vai incidir sobre minhas questões financeiras, já está incidindo. No decorrer dos tempos, quanto mais a gente trabalha, menos a gente ganha. Então a gente vai ter que saber administrar aquilo que a gente ganha. Tem muita gente que entra numa bola de neve com relação a recursos financeiros e pede empréstimo, pede empréstimo. Essa é uma lua nova, de novo, para a gente parar, para a gente se reorganizar, não é para agir, é para pensar sobre o que a gente já está fazendo. Penso muito sobre isso. Número 4, tudo isso pode gerar instabilidade familiar, principalmente porque tem a participação de Júpiter em Câncer. Esse é um assunto
monumental. Aliás, para quem gosta do tema família, deixo o vídeo para vocês, Júpiter em Câncer, para vocês entenderem o quanto, todas as vezes que Júpiter em Câncer é tocado, e principalmente em mau aspecto, questões ligadas à família ressurgem, vêm com potência e a gente tem que repensar. E, número 5, desafios nos relacionamentos. Como eu escrevo, Vênus e Netuno nos fala de conflitos de expectativas, sonhos e fantasias sobre o outro. É preciso colocar os pés no

chão, e chão é bem touro, realidade, pragmatismo, preto no branco. O que que eu tenho, o que que eu não tenho em relação ao meu amor ou à minha mora? Há uma separação em caminho? Isso vai precisar ser refletido. Há um retorno a caminho? Isso também vai pedir uma reflexão. Há uma partilha de bens, tem a ver com touro, né? Meu bem, meus bens, nesse momento de uma lua nova, tempo de reflexão. Há familiares que ficaram para trás? Então, tudo isso vai pedir a nossa reflexão, e eu continuo achando que essa lua nova é muito mais de reflexão do que necessariamente de ação. Tudo isso me leva a pensar o quanto é importante, e de novo, a gente rever questões relacionadas a pontas que ficaram soltas em histórias passadas, para a gente trazer para esse momento, e não necessariamente começar um novo projeto, mas a gente aparar algumas arestas para a gente caminhar de uma maneira, digamos, um pouco mais organizada, tá bom? De novo, se você quiser entender melhor como isso tudo pode funcionar na sua vida, além de outros posicionamentos planetários, entre em contato comigo por e-mail e a gente marca uma consulta virtual para falar disso e muito mais. Antes da gente chegar ao final desse vídeo, queria pedir para vocês curtirem, compartilharem e hyparem. Isso é super importante para o canal, isso faz o canal crescer. A gente quer muito mandar essa luz para muito mais gente. Então eu conto muito com a participação de vocês. Muito obrigada. E se você tiver amigos, amigas, amores e amoras do signo de touro, principalmente, que se interessam por essa temática, compartilhe com eles, porque é ainda mais para eles, tá bom? Enfim, moçada, tentando resumir isso tudo, talvez a gente possa dizer que essa é uma lua nova que tem muita coisa olhando para trás. Tem muita velhidade antes de muita novidade aí pelo caminho. Tem um planeta importante em retrogradação e questões que precisam ser revistas. Então, essa é uma lua nova que talvez tenha um quê a mais de passado do que de presente e de futuro. A gente vai ter que olhar algumas coisinhas aí para seguir em frente. E eu desejo a todos nós que a gente dê início a um novo ciclo lunar, que a gente fala assim: puxa, é uma lua nova de prosperidade, mas essa não vai prosperar. Prosperidade é uma coisa que envolve assim profundas reflexões. O que é que prosperidade para você? Se for a gente afinar um monte de coisa antes da gente seguir em frente, talvez esteja mais em consonância com essa lua nova no signo de touro que acontece a partir do dia 16. Fez sentido para vocês, meus amigos? Eu realmente espero que sim e desejo a todos ótimos tempos, um beijo carinhoso, muito obrigada, e como eu sempre digo, que o céu e a terra nos guiem e que o amor nos transforme.

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0: 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Alô, alô, Brasil! Estamos aqui todas as quinta-feiras, a partir de 20 a 21h30, né? E hoje abrimos com a música Canto de Xangô, fazendo uma homenagem aos 60 anos do Afro Samba, né? E também tem 100 anos, né, do Jazz Festival. Então, muita coisa acontecendo após o finalzinho, que, né, já começou a pinça depois de 50 dias da Páscoa, e será no domingo, na segunda-feira. E aí dá sequência a junho com uma série de festividades, né, como São Pedro, São João, Santo Antônio. E por aí vai, logo depois, julho, né, que já estamos já no verão aí também, com o grande festival de jazz, né, que acontece em Copenhague, em Aarhus também. E depois vocês podem, logo vai estar a programação, né, em jornal, que vocês podem conseguir nas casas, né, e nos cafés e na biblioteca também. Eu acho que isso é lá mais pro finalzinho agora. E também você pode entrar, né, no Copenhague Jazz Festival e dar uma olhada, né, e já ir marcando e comprando bilhetes para o que você está interessado. Enfim, é um momento de festividades, né? Esperamos que o verão chegue chegando, né? Porque a gente já está esperando há um tempinho, mas o nosso grande Senhor, ele sabe de tudo isso, quando chove, quando faz neve, quando neva, quando faz sol, tudo tem um porquê, tudo tem seu momento. Mas enfim, e é isso. E agora eu vou deixar vocês um pouquinho com a nossa queridíssima a filósofa, né, Lucilena Galvão, com camadas da mente e os níveis de consciência.
1: Definições de onde dentro do cérebro fica a consciência, até ao momento não tiveram nenhuma resposta satisfatória. Enfim, estamos dentro de um dos maiores enigmas quando se refere ao ser humano. O que vem a ser a consciência? Então, o nosso bate-papo de hoje vai ser a respeito das esferas da consciência. O que são as esferas da consciência? Bom, essa palestra é toda baseada num livro do nosso diretor internacional, professor Carlos Adelantado Puchal. Esse livro ainda não existe no Brasil. Ele se chama As Esferas da Consciência. Eu fiz questão de trazer algumas das ideias, é um livro muito interessante. Daqui a pouco ele vai ser traduzido para português, vocês poderão ter acesso. Ah, mas já trouxe algumas ideias que eu acho muito importantes. As esferas da consciência é aquilo que você imagina do ritmo com que desperta a consciência quando chega ao mundo. Primeira coisa que a gente percebe, a nós mesmos. Essa é a primeira esfera da consciência. Começa a preocupar com esse eu, esse pequeno eu. Como ele sobrevive, como ele se alimenta, como ele mata a fome, a sede, como ele descansa, como ele faz tudo isso com segurança, como ele atende aos seus desejos. Ou seja, a primeira esfera da consciência é voltada sobre o eu. Os problemas do eu, ela vai ter que reconhecer a si própria e resolver esses problemas. A segunda esfera da consciência inclui os outros, mas aqueles outros bem pertinho, sabe? Aqueles que têm diretamente a ver conosco, ou seja, a princípio a família física mais próxima, aquela que tem laços de sangue bem próximos, e depois, com o passar do tempo, alguns amigos mais próximos. Essa segunda esfera de consciência, por incrível que pareça, a maioria da humanidade ainda foi só até aí, até agora. Ou seja, uma preocupação direta apenas com aqueles que estão à sua volta. Uma terceira esfera de consciência, que é uma esfera muito maior, é aquela onde nos preocupamos com a humanidade. E não só com a humanidade, com a natureza como um todo, com a vida. Quando estamos comprometidos macro, ou seja, com o uno, com tudo que vive no planeta. Estamos comprometidos com a própria existência do planeta. Esse nível macro de consciência, vocês hão de convir comigo, que ainda nos nossos dias é bastante raro. Então, nós estamos muito aos pouquinhos, doses homeopáticas, passando da segunda para a terceira esfera. A gente vai falar um pouquinho sobre cada uma, algumas dicas que ele dá que são muito interessantes, inclusive definindo a própria consciência sob um ponto de vista filosófico. Vocês vão dizer, você não tem como provar. Lógico, a filosofia trabalha com uma hipótese. Vocês podem levá-la em consideração ou não. Filosofia não tem dogmas. Tá? Uma hipótese que sempre ao longo da história, na filosofia oriental e na filosofia ocidental antiga, foi tida como muito boa. Mas vocês é que vão checar se isso faz sentido para vocês. Tá? Então, perante a filosofia, existe sim uma definição para a consciência, que seria o quê? Primeira coisa que a gente pode perceber como atributo fundamental da consciência, que é quase que um sinônimo dela, é perceptividade. Ou seja, a consciência é aquela que percebe. Ela percebe fora e dentro. Embora, mais uma vez, no momento em que nós estamos, percebamos muito mais fora do que dentro. Às vezes não temos nem noção do que a gente anda pensando ao longo de um dia. Vocês lembram se o dia de hoje vocês pensaram, tiveram algum pensamento de crítica em relação a alguém? Nessa massa de pensamentos que vocês tiveram o dia inteiro, vocês conseguem lembrar disso? Às vezes a gente nem sabe o que a gente anda pensando. Ou seja, a consciência, no nosso nível, é muito pouco voltada para dentro. Ela é mais voltada para fora. Mas consciência é simplesmente esse ser que percebe. Isso ainda não definiu nada. Isso disse o que ela faz. Né? E aí vamos seguir um pouco mais explicando para a gente chegar a esse conceito de consciência. Existe uma doutrina no Oriente que eles chamam de teoria do impacto, que é muito clara e dá para a gente perceber muito bem. A consciência se produz no contraste. Entre duas cores, você percebe as duas. Se o universo inteiro fosse de uma cor só, você não perceberia essa cor. Entre duas notas musicais, você percebe ambas. Se só houvesse uma nota musical soando o tempo todo no universo, você não a perceberia, porque não tem contraste. Inclusive, Pitágoras diz que existe essa nota. Ele chama de música das esferas. E a gente não percebe porque nunca se interrompe. Quando você muda de uma cidade, às vezes, e conhece a outra, é que você vai ver o valor que tinha aquela cidade anterior. Vai avaliá-la com mais isenção. Às vezes, só vemos o valor de uma pessoa quando a perdemos. Não é assim? E isso é muito lamentável, mas muitas vezes acontece. Então, a consciência se dá no contraste. E do ponto de vista da filosofia antiga, clássica, tanto ocidental quanto oriental, existe um grande contraste no universo. O maior de todos os contrastes, que é o contraste entre espírito e matéria. Basicamente, o universo teria partido de um uno, e esse uno, num determinado momento, gerou a dualidade primordial, que é espírito e matéria. Ou seja, o físico e o metafísico. E no contraste entre esses dois, produz-se o início da consciência. Dizem, inclusive, se for pegar as tradições budistas do Oriente, eles dizem que o universo nasceu para isso, para que esse uno possa ter consciência de si próprio. Porque quando você só tem um, você não tem consciência de nada, não tem contraste. Ou seja, ele teria sido criado para ver a si próprio no espelho das dualidades, no espelho da manifestação. E aí nós temos algumas teorias em cima disso. Vou falar muito resumidamente. Mas, enfim, o que seria consciência? A consciência seria um atributo do espírito, aquilo que a gente chama de um olho do ser. O que significa isso? Vamos imaginar, independente do que vocês acreditem, vamos imaginar como teoria que nós tenhamos uma parte sutil e uma parte concreta, metafísico e físico, espiritual e material. E que nós tenhamos vindo ao mundo para poder conhecer o mundo, adquirir experiências nele. Como é que o espiritual faz experiências no material? Segundo se diz, uma célula desse espiritual desce à matéria e vai conhecendo nível por nível da matéria. Essa célula do espiritual que desce e entra na matéria seria a consciência. É como se a consciência fosse o olho do ser. Aí eu trouxe um exemplo bobíssimo para vocês, mas porque os exemplos bobíssimos são aqueles que a gente mais guarda, isso já está comprovado. Então, aqui está ele. Jacques Cousteau e seu barco. No meu tempo, eu assistia muito Jacques Cousteau, hoje acho que a maioria nem lembra que ele existiu. Jacques Cousteau era um homem que tinha um barco que andava fazendo descobertas pelo mundo afora. Vamos imaginar que o Jacques Cousteau esteja fazendo mais uma vez, ele já morreu há muito tempo, que Deus o tenha, vamos imaginar que ele esteja fazendo prospecção submarina. Ele quer saber o que existe no oceano a 8 mil metros de profundidade. Agora, ele sabe que 8 mil metros não tem ser humano que aguente essa pressão, então não pode mandar um ser humano para lá. Ele manda uma câmera. Então, vai um cabo que leva essa câmera até essa profundidade. E ela fica lá um tempo, captando todas as imagens desse plano e mandando lá para o computador do Jacques Cousteau, que fica lá em cima. E ela vê tudo o que pode ver ali, vive todas as experiências que ela pode viver ali e manda todas essas informações lá para o computador de bordo do Jacques Cousteau, que está lá em cima, que não entrou na água, está pairando lá em cima. E assim ele faz. Daqui a pouco ele quer conhecer 7 mil metros de profundidade. A câmera sobe, passa para outro nível. Mesma coisa. Daqui a pouco 6 mil, 5 mil. Ou seja, essa câmera vai indo a cada nível do oceano, recolhendo todas as experiências que tem lá e mandando para essa cabine de controle que fica lá em cima. Esse é um exemplo bobinho, mas dá para vocês entenderem mais ou menos o que é a proposta do que seja consciência. Consciência é um atributo do ser. O mundo material tem os seus atributos. No mundo material nós temos uma mente, nós temos emoções, nós temos um corpo físico, nós temos energias. Isso tudo é atributo do mundo material. O ser, esse eu espiritual, também teria atributos e um deles é a consciência. E a consciência seria exatamente esse átomo, esse olho dele, que desce lá na matéria e vai captando experiências e levando lá para cima, acumulando experiências nesse mundo material. Isso basicamente é uma definição de consciência. Ou seja, ela acumula informações naqueles planos lá em cima, vai vivendo experiências cada vez mais elevadas, porque a evolução é algo que se espera, né? Então as experiências vão sendo cada vez mais elevadas e vai acumulando isso lá em cima. E isso seria a consciência do ponto de vista da filosofia antiga, sobretudo no Oriente. Isso seria uma definição. E aí a gente poderia voltar lá e falar um pouquinho mais sobre a consciência. A maior experiência da consciência seria a percepção da unidade. Lembra o que eu falei para vocês, que lá no início tudo veio da unidade? E um dia tudo vai voltar para lá também. A década pitagórica falava disso. Tudo vem do 1 e lá no final, no 10, 1 mais 0 é 1 de novo. Ou seja, tudo sai da unidade e tudo volta para a unidade. Mas segundo se diz, em essência somos todos unos, nunca deixamos de ser unos. Somos parte do 1. E diz que o ponto mais elevado que a nossa consciência pode perceber é perceber que somos um, perceber que somos unos, que o universo inteiro é um ser só, que quando eu prejudico você, eu prejudico automaticamente a mim também, que quando eu te beneficio, eu automaticamente estou beneficiando a mim mesmo. Diz que não é só conceitual, intelectual, mas quando você chega a perceber isso, você tem um nível de consciência, chegou a um patamar de consciência muito elevado, quando você vê isso como um fato. Existe um exercício que nós fizemos recentemente nas minhas aulas de filosofia, que ainda sou uma aluna também, onde o professor, que é meu mestre desde que entrei em Nova Acrópole, professor Luiz Carlos, ele fez um exercício, pediu que a gente fizesse uma imaginação, um pequeno exercício de imaginação, que a gente imaginasse a nossa consciência entrando numa pedra e imaginasse as percepções de uma pedra. Claro, pedra não tem visão, não tem audição. O que que ela percebe? Ela percebe o calor em cima dela, né? Ela contrai ou ela expande conforme a temperatura. Ela percebe os choques que se fazem nela. Ela tem a resistência para que esses choques não a partam, não a esfarelem. Então, ela tem esse tipo de percepção. Então, por um segundo, você imaginar a sua consciência lá dentro dessa pedra. E aí, daqui a pouco, você coloca a sua consciência dentro de uma planta e imagina as percepções da planta. Procura senti-las da melhor maneira possível. Sente o vento te sacudindo. Sente as tuas raízes arrancando os nutrientes da terra. Sente a seiva passando por dentro de você. Sente quando alguém te toca, te fere. Sente todas as percepções que uma planta pode ter. Presta bastante atenção nisso, faz esse exercício com bastante cuidado, com bastante calma. Depois imagina um animalzinho qualquer, sei lá, um coelho. Entra dentro desse coelho. Imagina o que é a vida na floresta, o medo dos predadores, a toca que ele encontrou, o que ele busca, como ele procura comida. Imagine-se totalmente imersa dentro dessa experiência. Depois tente imaginar que você é um ser humano que não você, uma outra pessoa qualquer. Enfim, quando você faz esse exercício muito bem feito, rapidamente, isso leva minutos, pode gerar em você um efeito muito curioso, gente. que por segundos que seja, a tua consciência fica desassociada da tua forma. Você esquece quem é você. E você percebe que a consciência existe independente da forma. E você sente, por segundos que seja, que a consciência não é só tua. É uma consciência do universo inteiro. E quando você desloca da forma, desgruda ela da forma, ela é uma consciência universal, ela não é só tua. É interessante essa experiência porque se você se esforça para sentir cada uma dessas etapas, por segundos você esquece quem é você. E você começa a perceber que a consciência viaja por todas as coisas e ela é uma só. A consciência que está em você, que está no coelho, que está em qualquer lugar, ela é uma só. É como aquela experiência que muitas vezes conto do fio do Sutratma, um colar de pérolas que dentro de todas elas passa o mesmo fio, um fio de prata. Ou seja, a essência de todas elas é uma só, para todo colar. Parece que a nossa consciência é um atributo espiritual, que se a gente pudesse distanciá-la da matéria, a gente perceberia que a nossa consciência é universal. Ou seja, já chegaríamos perto da unidade. Ou seja, são experiências muito simples, mas que já dão um pouco dessa noção para nós. Para que a gente perceba que a unidade não é uma fantasia, não é simplesmente uma teoria de pessoas que querem praticar fraternidade ou caridade, ou seja lá o que for. A unidade é um fato. A tua consciência é livre da forma, ela se identifica com tudo, ela é tudo simultaneamente. Então, continuando, nosso barco do Jacques Cousteau, já passamos por ele, né? Vamos falar então da primeira esfera da consciência. Consciência, lógico, ela começa a sua caminhada, a primeira coisa que ela vai perceber é ela mesma, o seu corpo físico, as energias que percorrem esse corpo físico. Daqui a pouco ela entra num pouco mais de sutileza, começa a perceber as emoções, sutiliza um pouco mais, percebe os sentimentos. Lá pelas tantas ela começa a perceber a mente, trabalhar com a mente de uma forma muito rudimentar. Daqui a pouco a expande, começa a se perceber uma série de outras coisas, vai cada vez mais requintando o uso da mente. Essa é a primeira identificação. Ela está muito ligada, a princípio, ao instinto de sobrevivência. Tá? O instinto de sobrevivência, ou seja, eu me vejo e me protejo, e me viro para que a minha vida perdure. A princípio, é o mais rudimentar, é bem egoístazinha no princípio, mas é a única identidade que a consciência tem num primeiro momento. De si próprio e como se safar de qualquer perigo e de como sobreviver. E essa consciência vai se expandindo e vai percebendo coisas mais sutis no ser humano. Okay? Então, com o tempo, evoluímos para perceber e desenvolver mais de nós, nossos corpos e suas necessidades. A gente começa a perceber as necessidades não só de comida, não só de energia, de descanso, mas também de bons sentimentos, de laços afetivos, né? Começamos a sentir falta de laços afetivos, começamos a sentir curiosidade para conhecer as coisas, ou seja, para usar a mente, começamos a tomar posse de outras coisas. E aí, tem pessoas que dizem que além desses quatro elementos que a gente falou, que a consciência toma posse, que constituem aquilo que a gente chama da nossa personalidade, nosso pequeno eu, que são o quê? Corpo físico, corpo energético, que é a energia que vitaliza esse sistema, corpo emocional ou astral e o corpo mental, o mental prático, esse mental que decide as coisas da vida. Além desses quatro elementos que constituem essa parte mais densa que a gente conhece, como falamos ao início, tem gente que acredita que existe alguma coisa a mais, um plano mais sutil. Um plano sutil que alguns falam que tem algumas características, mas não vou entrar nesse detalhe, que esse plano sutil globalmente é chamado de alma. Vocês já devem ter ouvido falar nessa palavra mil vezes. Mas como é que eu sei o que é alma? Todo mundo fala de alma, como eu sei o que é alma? Perceba bem, quando esses quatro elementos, o quaternário, está voltado só para a sobrevivência, por que cargas d'água ele pensaria em fraternidade? Fraternidade serve para sobrevivência em alguma coisa? Minha, não. Eu tenho que pensar em mim, ou naqueles que estão mais ligados a mim. Eu não tenho que me preocupar com ser fraterno com todo mundo no mundo. Isso não é natural num pensamento que só se volta para a sobrevivência. Pensar em amor, pensar em justiça, você percebe que são coisas muito sutis. Perceber a beleza, comover-se diante da beleza, para alguém que só está pensando em sobreviver, isso é inútil. Isso é uma perda de tempo. Você pega os mais requintados dos animais, aqueles que têm uma inteligência parecida com a humana, ainda assim, eles não percebem beleza. Meu gato percebe bastante, porque quando eu coloco uma rosa em cima da mesa, ele vai lá e come a rosa. Ele é muito atento à rosa para isso. Ou seja, não percebe beleza, não tem essa sensibilidade para coisas sutis. Então, se os quatro corpos que constituem esse eu, esse pequeno eu nosso, não percebem essas coisas e a gente percebe, é sinal de que tem mais alguma coisa aí dentro de nós. De onde partem essas iniciativas. E é para você imaginar, dá para você imaginar quando você sente um sentimento elevado diante de um ato de justiça, diante de uma cena de beleza profunda, quando você se comove diante de um ato de amor, de onde está vindo? De onde estão vindo essas percepções? Onde a minha consciência está nesse momento? A sua consciência, nesse momento, está na alma. E é interessante que se você puder cada vez mais colocar essa consciência nesse ponto, quanto mais vezes você coloca, quanto mais tempo ela fica lá, mais você se humaniza. Entendem isso? Quanto mais tempo a minha consciência se coloca nesse ponto que eu falei aqui, quando percebemos o belo e o sublime, o justo e o bondoso, o verdadeiro, quando nos comovemos diante de todas essas coisas, esse lugar onde a consciência está é a sua alma. E esse lugar é fantástico porque ele te formata, ele te dá uma visão de mundo muito superior, ele te faz ver por cima, ele te dá uma noção muito mais profunda do que é a vida e para que ela serve. Então, a grande questão nossa seria tentar manter a consciência o mais possível nesse ponto, nesse lugar, que é isso que a gente chama de alma, genericamente. Todos os veículos sutis lá para cima estão chamando genericamente de alma, tá certo? Então, percepção da alma, eu usei essa frase cristã, pelas vossas obras os conhecerei. Eu olho para uma coisa e penso, como é que isso pode me beneficiar? É a alma que está falando? De jeito nenhum, isso é interesse pessoal, isso é personalidade. Como eu posso tirar vantagem disso? É a alma? Não é. Não é. Como eu posso fazer para que a minha vida, de alguma maneira, traga algum benefício ao outro, ao mundo? Esse tipo de observação parte da alma, não é isso? Como eu posso fazer para que haja um pouco mais de justiça no mundo, para que as pessoas sofram menos? Esse tipo de observação pode ter certeza, parte da alma. E como nós as temos, com certeza elas vêm da alma, porque elas não servem para a sobrevivência. Para meramente a sobrevivência, elas só complicam, porque aumentam o nosso nível de necessidades. Elas não servem para a sobrevivência, não do corpo. Elas servem para a sobrevivência nos planos sutis. Então a gente sente, a gente percebe a nossa alma. Agora a questão é manter a consciência lá o máximo de tempo possível, né? Continuando, eu fiz esse paralelo aqui. Quanto mais nossa consciência fica aí, mais mudamos o nosso mundo. Nosso mundo pessoal, a gente começa a sentir as coisas de uma forma muito mais profunda. Começa a ter compaixão pelas pessoas, não só pela miséria física, mas pela miséria moral, pela miséria psicológica, pela miséria espiritual. A gente sente as pessoas num plano mais sutil. Às vezes aquela pessoa que todo mundo inveja dentro da sociedade, olha como tem dinheiro, como tem poder, como tem fama. Você olha para ela, vê ela falando 5 minutos, você diz, coitado. Onde a consciência desse coitado está? Porque você está percebendo coisas muito mais profundas e a tua compaixão se produz em níveis muito mais profundos. Você não está mais na flor da pele, você não está mais na superfície. Quando você começa a perceber as coisas assim, você vai muito mais fundo em si próprio, muito mais fundo nas coisas à tua volta e tem uma capacidade muito grande de beneficiar o mundo, porque vê quais são as reais necessidades no mundo e em você. Tá? Aí eu comparei a casa da avó. A alma é o lugar onde nutrimos nossa identidade. Todos nós que conhecemos vó, né, que temos essa memória familiar, lembramos daquele lugar que quando a gente ia para lá era mimado, nos davam tudo que a gente queria. Né? Imagina que você tenha tido uma avó sábia, que além de te dar aqueles bolinhos deliciosos, te dava também exemplos da vida dela, tudo que ela aprendeu, te ensinava esses ensinamentos profundos que ela foi acumulando ao longo da vida, de tal maneira que quando você saía de lá, você saía nutrido de corpo e alma. Ela alimentava ambos os planos, dava vontade de você morar na casa da avó, de nunca mais sair de lá. Era choradeira toda vez que saía, porque queria estar naquele mundo, onde ela te ensinava coisas muito bonitas, muito boas, você gostava de aprender, onde você tinha o melhor e se alimentava do melhor. A nossa alma é mais ou menos isso. É um local que quando a gente está lá, a gente se sente protegido. Porque lá você é alimentado daquilo que de mais nobre você tem dentro de você. E dá vontade de não sair de lá nunca mais. Quanto mais tempo você permanece lá, mais se modifica a sua vida. Sua vida vai toda se ajustando a outros valores. O teu caminho, as tuas decisões vão todos se ajustando a outros valores. E a vida vai se transformando completamente. Às vezes, uma decisão que a gente toma a partir da alma já vira a nossa vida de cabeça para baixo. Que dirá ficar um bom tempo aí. Imaginem vocês as consequências que traz. Continuando. Devemos crescer dentro desse pequeno eu, que é a personalidade aqui embaixo, que só lida com a sobrevivência, a perpetuação da espécie. Devemos crescer dentro dele para sairmos do pequeno eu e passarmos para o grande eu. Lá em cima, tá? A alma humana, tá? Consciência deve cada vez mais subir para esse plano. Ou seja, já sabemos onde temos que chegar, já sabemos qual é o nosso destino, qual é a nossa referência. Temos que transitar de um pequeno eu para um grande eu, para a nossa verdadeira identidade. Essa é a nossa missão individualmente falando. Tá? Qualificar esse eu, confiar nas leis da vida e alinhar-se com elas. Aí ele passa a dar uma série de conselhos sobre como o ser humano tem que se comunicar consigo mesmo, como ele tem que aperfeiçoar esse relacionamento consigo mesmo. Uma das coisas mais fundamentais que tem é confiar na vida, gente. A vida passa por ciclos que nos deixam loucos. A gente não entende o que é aquilo. Por que acontece da maneira como acontece? Por que que coisas tão surpreendentes nos pegam de uma hora para outra e desmontam a nossa vida? Por que passamos por ciclos tão difíceis? Quando nós aceitamos que a vida é cosmos e não caos, nós aceitamos que ela sempre tem lógica naquilo que faz. E ela sempre quer nos ensinar alguma coisa que vai nos fazer crescer. Embora nesse momento a gente não entenda. Mas ela sempre tem, por trás de qualquer coisa que aconteça, um propósito maior. Ela sempre quer fazer que todos que estejam envolvidos ali cresçam com aquela experiência. A vida não é casual, a vida não é caos, a vida tem sentido. Se você acredita nisso, é muito mais fácil vivenciar as experiências da vida. Quando não confiamos na vida, nos sentimos injustiçados, azarados, pessoas que foram marcadas para sofrer, seja lá o que for. Ficamos eternamente com aquele sentimento de vítima e eternamente atraindo para nós o pior. Porque se eu sofri o pior uma vez, eu vou ficar eternamente esperando por ele. Temos que acreditar que a vida é pedagógica e que ela tem algum sentido nas coisas que faz conosco. Em uma das palestras que dei aqui na Asa Sul algum tempo atrás, eu contava, no meio da pandemia, a quantidade de pessoas que me faziam a seguinte pergunta: por que Deus permitiu a pandemia? Eu pensava, meu Deus, vou conversar com ele e vou perguntar o que eu vou fazer. Mas não foi ele que me deu essa resposta. Foi a minha cadelinha lá do quintal de casa. Eu contava que a minha cadelinha estava brincando com um cabo de vassoura jogado no chão. Eu peguei, ralhei com ela, botei o cabo de vassoura no lugar dele, em pezinho, lá no canto, quietinho. Quando eu virei, ela estava de orelhinha em pé, a cabeça virada assim. A cara dela era puro questionamento. Era como se ela quisesse me dizer: esses seres humanos são doidos. Que diferença tem esse negócio aqui no chão para eu brincar ou ali naquela parede? A cara dela era isso, não tinha nenhum sentido no que eu tinha feito. Aí eu pensei, gente, se eu falasse a língua dela, ainda assim eu não conseguiria explicar. Porque eu precisaria de conceitos como estética, como justiça, que ela não tem esses conceitos. Portanto, ela não entenderia, ainda que eu falasse a língua dela. A única chance que ela tem é me amar, perceber que eu a amo e confiar em mim e caminhar, que em algum momento ela entenderá. Aí eu parei e pensei, puxa, se existe um Deus lá em cima, ele deve estar pensando exatamente o mesmo de nós. Ainda que eu entrasse aqui para falar com você em português, na tua língua, tem conceitos que você ainda não conhece para entender o sentido das coisas que acontecem. Você tem que caminhar mais. Nesse momento, me ama, percebe que eu te amo e toca o barco. Em algum momento você vai compreender todas essas coisas. Eu achei tão interessante isso, uma pequena experiência simbólica, né? Que me mostrou, mais uma vez, que a vida é sim dotada de sentido. E se a gente parte disso, é muito mais tranquilo viver as experiências da vida. Tá certo? Outra coisa que ele recomenda, ser eterno aprendiz, querer crescer, não achar que já sabe, não se sentir dono de nenhuma verdade, estar sempre querendo elevar a tua consciência para um patamar a mais, considerar que todo ser humano que você conhece é um mistério, que tem alguma coisa para te ensinar. Toda relação humana é uma troca, onde você pode oferecer alguma coisa e receber de volta. Todo ser humano guarda um mistério, um ponto de vista da vida que você ainda não tem. Todas as pessoas. Está sempre nessa busca de ampliar a tua consciência, na busca do desconhecido, na busca de entender o sentido maior da vida, na busca de ir além. Nunca se achar dono de nenhuma verdade. Porque a partir do momento que você se acha dono de alguma verdade, não aprende mais. Não há crescimento possível. Outra coisa, eleger como propósito algo maior do que meramente sobreviver. É fundamental nesse campo do eu, né? Para que ele pule para a casa da avó, para que ele pule para a visão da alma, é que ele eleja como propósito algo maior do que simplesmente sobreviver. Sobreviver com conforto, com prazer, ponto final. Bom, nós temos muitos potenciais para nos dedicarmos a algo tão pequeno. Provavelmente a natureza está esperando que a gente faça algo pelos outros, pelo mundo, por nós mesmos, para nos tornar mais humanos. Provavelmente a natureza quer que nós façamos alguma coisa dentro do nosso potencial de amor, de fraternidade, de justiça, de bondade. Ela quer que a gente mude o mundo a partir dessas ferramentas que ela nos deu. Que a gente tenha alguma proposta maior, como eu sempre digo, que a gente não aceite sair daqui do mesmo tamanho que entrou. Que a gente queira expandir, queira ir ali. Ou seja, um propósito maior do que sobreviver. É mais uma coisa que se estabelece nessa relação com o nosso eu, né? Saber fazer escolhas. A nossa vida, no final das contas, é o resultado das nossas escolhas. O que é que eu considero quando faço escolhas? Faço considerações só pessoais do que pode me beneficiar? O que é que eu vou ter quando eu faço só considerações pessoais? Uma vida voltada só para interesses pessoais. Se eu começo a fazer considerações de como eu posso beneficiar outra pessoa além de mim com essa decisão, como eu posso beneficiar mais pessoas com essa decisão, eu começo a ter um foco maior, mais altruísta, que inclui outras pessoas. E a minha vida vai se modificando. No final das contas, a nossa vida é o resultado das nossas decisões. Cuidado para que a motivação de todas as suas decisões não sejam interesses pessoais, porque isso vai te tornar muito pequeno, muito menor do que você nasceu para ser. É alguma das observações que ele vai trazer. São Jorge e o dragão. O que tem a ver o São Jorge e o dragão nessa altura do campeonato? Filosoficamente, quando a gente fala do corpo físico, do corpo energético, do corpo emocional e do corpo mental, a gente associa, não a gente, isso sempre foi assim, associava-se aos quatro elementos da alquimia, né? Ou seja, o corpo físico seria terra. O corpo energético, a energia que percorre, a energia vida que percorre o nosso corpo seria a água. Tanto que quando você percebe a água correndo, tem uma impressão de energia, né? O nosso corpo emocional seria o ar, que pode ser uma brisa suave quando é um sentimento positivo e pode ser um verdadeiro furacão quando fica girando em torno de um sentimento negativo, né? E o corpo mental é associado ao fogo. E a nossa alma está acima desses quatro elementos e tem, em alguma medida, que dominá-lo. Aí vem um mito como o do São Jorge. Olha só o bichinho. Ele é um anfíbio. Ele tem todo um rabo de peixe, de quem vivia na água. Ele, de fato, se movimenta na água, mas vem para a terra. Ou seja, ele tem água e tem terra. Mas ele não para por aí. Ele tem asa, o bichinho. Ou seja, ele tem ar também. E também não para por aí, porque ele joga fogo pelas narinas. Ou seja, ele tem os quatro elementos, esse bicho. Ele condensa os quatro elementos e tem um São Jorge, alma, que vai lá e o submete. Ou seja, tem algo de heróico em submetermos os nossos quatro domínios, os nossos quatro corpos ao domínio da alma, os valores da alma, as virtudes da alma. Nós nos tornamos São Jorge. Nós revivemos esse drama. Nós passamos a ter algo de heróico quando somos capazes de dominar esses quatro mundos, torná-los obedientes a princípios da nossa alma humana, que, como já falamos, são valores, virtudes e aquele grau de sabedoria que a gente já tenha conquistado. Tá? Então, é um mito que está falando exatamente disso que a gente está falando, do domínio dos quatro elementos. Conhecer a lei dos ciclos, ficou faltando um S aí, né? E não se surpreender com eles. Não sei se vocês já ouviram falar daquele conto chinês, que é comprido, eu só conheço um pedaço dele, porque eu não tenho paciência de contar ele inteiro. Diz que um dia um rapaz ganhou um cavalo. Aí os vizinhos foram falar com o pai dele, que beleza, que maravilha, seu filho ganhou um cavalo. Aí ele disse, pode ser bom, pode ser mal. Conhecem esse? Dia seguinte, pumba, ele cai do cavalo e quebra a perna. Aí lá vem os vizinhos, que tristeza, que coisa ruim, seu filho quebrou a perna. E o velhinho disse o quê? Pode ser bom, pode ser mal. Dia seguinte, declararam a guerra, todos os jovens foram convocados, menos o filho dele, que estava com a perna quebrada. E por aí foi a história. A história vai longe. Ou seja, a natureza, ela alterna ciclos. É assim. Nós vemos como é que funciona. É primavera, verão, outono, inverno. Uns mais difíceis para a sobrevivência, outros mais fáceis. Uns de semeadura, outros de colheita. Ela alterna dentro do nosso dia. Manhã, tarde, noite, madrugada, manhã de novo. Uns ciclos mais voltados para o recolhimento, outros mais para a expansão. Ela reveza ciclos mais agradáveis, mais fáceis, com ciclos mais áridos, mais difíceis. Na nossa própria vida, a gente vive ciclos. Parece que quando a gente envelhece, fica parecido com a criança de novo, né? Ou seja, o ciclo se fecha. Enfim, esteja preparado para os ciclos. Isso que você tem hoje, terá eternamente? Provavelmente não. Portanto, trate de valorizá-lo hoje. Espere que em algum momento, tudo aquilo que possuímos, até esse corpo físico aqui, vai ser tirado de nós, porque é passageiro. Nós não estamos num mundo de coisas definitivas. Aqui, tudo passa. Esteja preparado para que os ciclos não te peguem de surpresa, para que você saiba reagir quando vier um ciclo mais árido do que esse. Valorize o que você tem hoje, mereça o que você tem hoje. Mas se prepare que em algum momento, talvez, você viva ciclos mais difíceis. Se você entende a lei dos ciclos, eles não te surpreendem. E quando não te surpreendem, você tem condição de reagir melhor. Você está preparado para reagir melhor, que é uma das coisas fundamentais, né? Dar respostas adequadas à vida, para que você não seja arrastado pelo pânico, pela dor, pelo medo, que fazem parte lá embaixo da consciência animal, né? Desse quaternário que a gente está tentando dominar. Praticar retação. Já ouviram falar dessa retação? É uma das coisas mais comentadas nas tradições orientais. A retação, o caminho do meio, ele é simplesmente uma ação livre e voluntária. Você não pode ter sido obrigado a fazer, porque senão não tem valor nenhum. É uma ação livre e voluntária sem apego aos frutos, pelo prazer de fazer parte. Isso desenvolve o heróico em nós. Se você parar para pensar, esse ato que estamos fazendo aqui agora, de fazer uma conferência para reunir recursos, para atender as necessidades das pessoas lá no Sul, traz algum fruto para nós, algum fruto pessoal, a não ser que você publique lá na sua rede social para todo mundo achar que você é bonzinho. Mas se você não fizer isso, não traz fruto pessoal. Mas, de qualquer maneira, nós temos a satisfação de ter participado disso, satisfação de ter somado os nossos esforços para uma causa que é válida, que é grande. Essa é a retação, ela é desapegada dos frutos, ela é livre, ninguém te obrigou a fazer, você quis fazer e se realiza ao participar, se realiza ao fazer, não quer os frutos para você. É uma ação absolutamente inegoísta. E isso é um elemento fundamental porque vai fazendo com que a consciência vá se afastando das coisas meramente egoístas, meramente pessoais. Ou seja, cada vez mais praticar retação. Eu faço o meu melhor e os frutos não são para mim. Eu não quero outra coisa, senão a honra de ter participado de algo tão importante, de algo tão grande. Uma vez eu fiz essa brincadeira com a minha filha, minha caçulinha. Eu tinha mania de fazer umas experiências filosóficas com ela. Um dia eu cheguei para ela e falei o seguinte: era uma vez um príncipe encantado, que o rei chegou para ele e falou: salve minha filha, que foi capturada por uma bruxa malvada. Aí o príncipe colocou a mão na cintura e falou: quanto você paga por isso? Pagando bem, quem sabe? Ela na hora falou: não, mãe, para com essa história, esse príncipe é um boboca, não serve não. Essa história eu não quero ouvir, esse príncipe não presta para nada. Imagina como, quanto você paga por isso. Isso é coisa que se diga. Porque até ela, criança, devia ter uns 5 ou 6 anos, a Pimentinha, ela já sabia que se é por interesse pessoal, não é príncipe. O príncipe é grandioso, é bom exatamente porque faz, porque é justo. Se você joga...